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0: Foi. Sexta-feira tem de novo. Foi.
1: 9:31.
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1: 10:14.
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0: Você lembra que eu te perguntei isso, né?
1: Mas o Uber já tava lá fora. 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
0: Disso você lembra também, né?

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Nossa, que música bonita, não? Mas vem cá, voltando ao nosso assunto. 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
2: 4h58.
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8: 5:34. 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

0: Bom dia, já estamos no ar, são 6 horas 5 minutos, 6 e 5 da manhã. Um bom dia especial pra você nos quatro cantos de Bauru.
1: Bom dia, você que é feliz.
0: Bom dia, você que tá triste, e você que tá feliz. Bom dia. Você em casa, no carro, no trabalho. Obrigado pelo carinho da audiência. Está entrando no ar para todo o Brasil o programa Sertanejo Bom Demais com o seu comunicador de todas as manhãs, Tom Araújo, hein?
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0: E nós agradecemos a principal pessoa do rádio, você ouvinte inteligente que ouve a gente nos quatro cantos da cidade sem limites e através dos rádios net também. Domingão gostoso, dia 19 de junho de 2026. O signo é Câncer, é a estação inverno e estamos na fase da lua crescente. Vivemos aí 200 dias desse ano de 2026, restando ainda 165 dias para se viver. Hoje é dia de Santo Argênio e o dia da caridade, tá certo? Hoje é aniversário de Marisol de Almeida. Fundação do Esporte Clube Rio Grande em 1900. A partir de agora, Tom Araújo comunicando junto de vocês até as 9 horas da manhã. Muita música, muito som, muito entretenimento, muita coisa boa. Valendo a sua participação aqui comigo, tá certo? Estamos a uma simples distância de um alô. Daqui a pouco a gente vai liberar o WhatsApp para todos vocês participar, tá certo? Nós da Canal Mais FM desejamos para você um bom dia.
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0: Romantismo do Ataíde e o Alexandre. E a música Laço Aberto. São 5 horas 9 minutos. 6 e 9, aliás. Ótima manhã pra você, locutor. Tá dormindo? Acorda, menino!

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Esse é o Amado Batista e a música Fruto do Nosso Amor. Antes passou o Jean Giovanni. 1, 2, 3. E a gente abriu o bloco com o Ataíde mais o Alexandre e a música La

0: São 6:20, 6:20, participação já temos, viu, WhatsApp da canal. Bom dia, meu amigo Osniazi, como é que tá a cidade de Piratininga?
1: Bom dia, Tom Araújo, bom dia, ouvintes da Canal Mais FM. Domingão ajeitado, já tô aqui na lida, hein? Ouvindo a Canal Mais FM, uma rádio e muitas vozes.
0: Opa, Osniazi. Daqui a pouquinho nós estamos aí, viu, tirar um suco da mimosa. Aliás, buscar, né, o tio que vai tirar aí, ô, Rosi. Vai tirar o suco da mimosa e deixar no jeito, engarrafadinho. Um bom dia especial pra toda a minha Piratininga, cidade do coração do Tom Araújo, hein. Não, produção, o seu Osniazi está trabalhando sim. Tá sim. Domingão, ele levantou cedo hoje. Tá fazendo barulho no quintal. Daqui a pouco ele cata meia dúzia de latinha, põe na caixa de ferramenta, sobe em cima do telhado lá e fica lá batucando lá no telhado lá. Deus, bom dia pra você, que papai te abençoe seu dia. Bom dia, nossa cidade de Piratininga. Do ladinho aqui da cidade de Bauru, né? Uma cidade no qual a gente tem um enorme carinho. Vamos tocar música pro Osniazi. A gente vai tocar Mário Zan instrumental, tá bom? Pra você. Bom dia. Em casa.
2: Bom dia.
0: No carro, no trabalho, no campo. Um bom dia.
2: Bom dia você no trabalho.
0: Você que está em casa, mas está trabalhando, Osni, bom dia.
2: Bom dia.
0: Bom dia.
2: Bom dia você.
0: 6:22 da manhã.

0: triste.
1: Fica triste não, bebê.
0: Bom dia. Bom dia. Bom dia.
1: Bom dia.
0: Bom dia.
1: Olha só, passarinho que não deve nada já tá voando, hein? Não perca a feira. Mário Zé Instrumental, Salana. São 6h23 agora. Bom dia.

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1: 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São 6 horas 33 minutos, 6h33, bom dia.
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8: Já estamos de volta, depois dos nossos apoios culturais, o pessoal que acredita no trabalho sério que a Rádio Canal Mais FM faz aqui, né? Os Niazes, sensacional, tô dançando aqui com a Solange, minha esposa, aqui na cozinha. Sneak, papai te abençoe você, sua esposa Solange, toda a minha Piratininga, segunda cidade do coração do Tom Araújo. E aí, Sosney, parabéns aí pela excelente gestão que vocês estão fazendo aí, tá bom? A gente tá acompanhando de perto. Quando a gente tem que puxar a orelha, tem que puxar. Quando a gente tem que elogiar também. Bom dia, Tom, Mauro Santos. Gostaria de ouvir aí um ótimo domingo, primeiramente, Tom Araújo, a todos os ouvintes. Toca pra nós aí, Gustavo Lima, Retrovisor. Manda um abraço, amigão. Tá mandado, Mauro Santos, todos os seus familiares aí no Parque Jaraguá. A gente já vai mandar a sua música, viu, Mauro? Aler Silva, o homem do Dai, já mandou zap aqui pra gente. Um abraço pra você. Acho que o Aler Silva deve ter uns 30 anos de idade. Se não tiver 30, tá beirando, hein? Emerson, pessoal da Jimenez Transportes, nosso amigo aí, Emerson Pérez aí. Oi, Emerson, um abraço pra você. Olha, gente, a gente gostaria de pedir pro pessoal que tá ouvindo a gente, o Emerson e a esposa deles, eles são um casal da estrada. Então vale a pena você seguir eles lá no Instagram. O arroba deles é Glaucia Pontes. Você vai ver lá a rotina de um caminhão. Eles fazem muito conteúdo pra você, vale muito a pena, tá bom? Glaucia Pontes no Instagram e no Facebook, são mais de 148 mil seguidores. E a a gente pede, ó. Ativa o sininho, deixa seu like lá com eles lá. Tá bom? Olha, já mandou aqui, são 35 anos, Araújo. Meu Deus do céu. Olha só. É uma vida, né? E a gente gostaria de parabenizar, Ler, porque você, além de ser amigo particular do Tom Araújo, né? É amigo da vovó, jogou bola com o Torré, com o Tião Camargo, conhece todo mundo. Então a gente agradece mesmo você, viu? O Dai não agradece, mas nós agradecemos você, Ler. Um abraço pra você, sua família. O Ler que já foi na casa do Tom Araújo, já várias vezes, né? E as portas sempre estão abertas, viu, Ler? Tá faltando você vir tomar um cafezinho aqui na rádio com a gente. Vamos tocar a música do Maurinho? Mauro Santos, bom dia. Toca aí, Gustavo Lima, retrovisor, amigão. Vamos tocar agora. Bom dia, Mauro. Bom dia pra todos os seus familiares, tá certo? Não sai da sintonia, já a gente volta com muito mais.
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0: sucesso com Gustavo Lima e a música retrovisora, indicação musical do meu amigo Mauro Santos, curtindo a programação no Parque Jaraguá. São 6 horas 43 minutos, 6h43, deste domingão gostoso, dia 19 de julho de 2026. O signo é Câncer, a estação inverno, a fase da lua é crescente. Sem muito blá blá blá, vamos atender a principal pessoa do rádio, você ouvinte.
1: Bom dia, Tom Araújo.
0: Bom dia.
1: Tá com frente, por favor, Jorge Luiz e Fernando. Vou voltar pra minha terra.
0: Certo.
1: Feliz pra minha esposa Isabel, pra você, pro TT Boiadeiro, pro Ricardo Capuano, pro Perlego, caminhoneiro Rosivaldo, todos ouvindo a canal Mais FM. Um ótimo domingo pra todo mundo.
0: Obrigado, viu? Falando nele, o nosso ouvinte número 1. Aê, Tete, vamos pôr o homem pra falar com nós aí. Bom dia, Tete Boiadeiro.
2: Bom dia, Tom Araújo. Tete Boiadeiro representando a independência.
0: Opa!
2: Tom Araújo, eu gostaria de ouvir a moda aí, se for possível, do...
0: Claro que é.
2: O Frio da Madrugada, Rio Negro Solimões, oferecer pra galera do Bar do Silvinho, pessoal lá do Capuano.
0: Certo.
2: Pelego, alô, meu povo, o Adãozinho, a Edilma de Três América, o Maurinho da Roteria Nossa Senhora Aparecida e a todos os ouvintes da Canal Mais, beleza?
0: Opa!
2: Canal Mais, uma rádio e muitas vozes. Excelente dia pra você.
0: Obrigado. Esses são nossos ouvintes aí. Mais um e a gente toca música, pode ser? Tudo separado aqui já. Deixa com nós. Alô, Piratininga!
3: Bom dia, Tom Araújo, tudo
0: bom
3: bem,
0: dia.
3: Meu filho? Pastor Renner aqui da Rodrigues Alco, deu certo,
0: Pastor
3: viu? Hoje eu queria pedir uma música aí no seu programa, né? Sertanejo Bom Demais.
0: Isso.
3: Se é Sertanejo Bom Demais, então, toca pra nós então aí a música da Pinga Não, pelo amor de Deus.
0: Pinga Não?
3: Toca aí o Relógio Quebrado. Eu gosto do Relógio Quebrado porque eu acho que o povo perdeu a hora hoje, viu? O povo perdeu a hora no seu programa, mas com certeza esse relógio já vai consertar. É meia-noite que esse relógio se conserta, viu? Eu queria oferecer pro Bar do Capuano, Bar do Pelego, né? Bar do Silvinho, com certeza já tá aberto, vendendo aquele frango assado maravilhoso. O bar também, aquele bar que eu já fui, tomei ali uma vez com o senhor. Tomei Guaraná Antártica, né? O Bar do Tajiba, viu? Pior, é o melhor bar que tem em Bauru, o Bar do Tajiba. Lá
0: você deve
3: ter um gato preto lá, viu? Fica esse balcão. Eu não sei, é que ele é dessa com simpatia, né, Tom Araújo? Um bom dia a todos aí da Canal Mais FM, que é uma rádio de muitas vozes. Um abraço do Pastor Henrique pra vocês aí. Amém?
0: Amém, Pastor. Pastor já pegou um fogo comigo no Tajiba, hein? Meu Deus do céu. 6h46 agora. Vamos tocar música aí. Bom dia pra você.

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0: Já estamos de volta depois dos nossos apoios culturais. O pessoal que acredita no trabalho sério que a Rádio Canal Mais FM faz aí, né? E nós só temos a agradecer. Um ótimo dia, bom domingo para vocês, domingo abençoado, dia do Senhor. Não, volta a ler de novo, o cara não sabe ler, meu, são 7:04 da manhã, corta a fita aí. Bom dia, meu amigo, bom dia, abençoado domingo, dia do Senhor, que o Espírito Santo esteja com você e sua família, pois o amor de Jesus Cristo ressuscitado é o caminho, a verdade e a vida. Essa é a mensagem do meu amigo Paulo César. Bom dia, Paulo César. Olha só, gente, a gente gostaria de mandar uma alusão pro Cláudio curtindo a programação no São Félix do Xingu. Alô, Cláudio. Tá curtindo a programação da Rádio Canal Mais FM? A gente gostaria de mandar um abração também, meu amigo e companheiro Emerson da Jimenez Transporte, companheiro de estrada. Essa semana teve com o Tom Araújo. Ele tava seguindo o destino dele e nós o nosso. E Deus é maravilhoso, colocou pessoas boas nos nossos caminhos, viu, Emerson? A gente agradece mesmo o carinho. Sem conhecer a gente, já chamou a gente lá, vem pra cá, vamos tomar um cafezinho. E através de um simples cafezinho nasceu uma amizade sincera e verdadeira da estrada. Nós agradecemos, viu, Emerson? E a gente vai apoiar o Emerson para falar com a gente. Bom dia, Emerson.
1: Bom dia para nossos amigos aí de todo o Brasil aí. Papai do céu vem abençoar. Ô, Tom, manda um abraço aqui para nós aqui do São Fé do Xingu aqui, ué. Manda uma modona para nós aí no Reino Encantado.
0: Agora. Acabou minha trilha? 7:06 da manhã. Esse é meu amigo Emerson, está lá no São Félix do Xingu, juntamente com o Cláudio, trabalhando, sustentando a família. Emerson, parabéns pela profissão, viu? E o caminhão do homem arrumado, rapaz. O caminhão do homem arrumado, o caminhão tem de tudo. Acho que nem em casa eu não tenho os apetrechos que o Emerson tem, claro. É por conta da dedicação da estrada, o carinho pela profissão. Então a gente só elogia mesmo, porque eu tô na profissão faz 20 anos, 18, né, pra ser mais exato. E eu nunca vi um trem tão arrumado igual o caminhão do homem. Parabéns, viu, Emerson? Puxação de saco não é, que é verdade mesmo, viu, gente? E o Emerson tem uma rede social com a esposa dele, no qual você acompanha o dia a dia lá. Adiciona aí o arroba é Glaucia Pontes, tá bom? Dia a dia da estrada, como eles fazem, e eles têm a modernidade a favor, né? Eles usam isso a favor deles. Então vale a pena você curtir aí a página deles no Facebook, no Instagram, em todas as redes sociais. Só você procurar Glaucia Pontes, vai estar os dois lá. Caminhão vermelho, uma Scania linda. Dá até pra pintar o cabelo nela. Pena que eu não tenho.

tocar música? Vamos tocar música então? Hã? Alô, Luizão do Terra Branca, bom domingo, ótimo dia, Deus abençoe, amém. Não é essa aqui não, não é essa aqui não. 7:08 da manhã, bom dia pra todos vocês.

Romantismo do Bruno e Marrone, a música Agarrado em Mim. Antes passou sucesso aqui, deixa eu ver aqui com quem aqui. Flor do Goiás com Ronaldo Viola e João Carvalho. E Liu e Léo, meu reino encantado, indicação musical. Nosso amigo Emerson da Jimenez Transportes e o Cláudio lá no São Félix do Xingu estão lá

0: São 7:19, 7:19, deixa eu baixar aqui que eu tô ficando surdo não, ué. E agora na Rádio Canal Mais FM tem...
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0: Tempo e temperatura pra você. Termômetros marcando aqui nos estúdios da Canal Mais FM. Graus Celsius, o tempo está limpo, hoje a máxima é 29 graus, tá bom? Não há previsões de chuva, alerta amarelo para umidade baixa, os ventos vão soprar, amanhã previsão 15, máxima 29, hoje a máxima é 29, é um ventinho gelado, né? Tempo e temperatura aqui na

0: Tom Araújo tá falando demais hoje pro tamanho dele, hein? Bom dia!
1: Ai, bom dia, Tom Araújo, aqui é o Valdete, aqui tá com você junto no quadra 7, meu gato, você não toca uma moda de viola. Ai, eu queria ouvir aquela do Teodoro Sampaio, não, eu quero ouvir Tião Carreira e Pardinho, viu? Opa. A da... As três namoradas, viu? Eu já perdi três namorados já. Você não toca pra mim, não. Eu quero você pro TT Boiadeiro, seu cachorro macabra, a Edilma, lá do Três Américos, Serafina, tá, Emily. Um beijo pra Crisa Sobral, viu? Um beijo pra todos os ouvintes da Canal Mais FM, que é uma rádio de muitas vozes. É muita gente mandar beijo. Ai, não esquece daquele rapaz de Piratininga, o João Massanaro e a Raquel Massanaro. E tá um bom. Beijo pra você.
0: Beijo. Essa é a Valdete, a musa da Canal Mais. Piratininga hoje tá em peso, hein?
2: Olá, meu amigo Tom Araújo.
0: Bom dia.
2: Bom dia, sertanejo bom demais.
0: Opa.
2: Né? É um sertanejo top demais. O senhor não tocaria pra nós, hein, Tom Araújo, uma música do Menino da Aldeia ou o Menino da Porteira, senhor Tom Araújo?
0: Decide.
2: É o Suadão de Piratininga.
0: Alô, Suadão de Piratininga. Quero mandar um alôzão pro meu amigo companheiro também. Bom dia, Tom Araújo. Manda a música pra mim. Paga pau, viu, ô Guga, com Fernando Sorocaba. Sou o Guga de Álvares Machado. Um abraço pra minha esposa Érica. E a sogra tá aí hoje? Domingo a sogra vai comer macarrão aí, que não paga, né, macarrão? Puxa, macarrão, oi. A sogra vai aí. Rapaz, eu amo tanto minha sogra também, Guga, que se dependesse de mim, eu fazia uma estátua dela, mas tá ruim dela engolir o cimento, viu, Guga? É minha sogra Rosângela. Um abraço pra toda a sogra do Brasil. É sério o negócio, eu escrevi errado aqui, mano. Como é que chama a sogra? Tem um rapaz lá no Paraná também que ele gosta tanto da sogra dele. Quando ele fundou a cidade, ele colocou o nome da sogra dele em homenagem, chama Cascavel a cidade. Vamos tocar música, é melhor. Alô, dona Neuza.

0: 7 horas 34 minutos, 7h34. Essa é melhor, melhor ser boca braba do que não ter boca pra nada. Foi indicação musical do meu amigo Bart, aí Bart Simpson, nosso amigo André, qual a gente tem um carinho muito grande. Cadê minha trilha produção? A gente tem um carinho muito grande, né, André? Bom dia, meu amigo Tom Araújo, um domingo abençoado pra você e todos os ouvintes. Se der, toca pra mim. Boca braba. Obrigado e até. Bom domingo pra você e pra todos os seus familiares. Participação via WhatsApp da canal.
1: Bom dia, bom dia, bom meu amigo dia, Tom meu Araújo. Amigo. Que Deus abençoe o seu dia, o seu domingo. Se Deus quiser, uma semana abençoada pra ti. Pose. Bom dia pra todos aí do Bairro do Capuano, opa, São Ricardo, São Aguinaldo, ah, o Jacaré, aí todas essas pessoas, Tete Boiadeiro, Pôncio, Marcelo, Márcio, que Deus abençoe todos aí, que tem um domingo especial. Amém. Bom dia, Dona Creuza, Dona Lola, seu Antônio, bom dia, Prudência, bom dia, família, Tom, manda um musicão pra nós aqui, ô Tom. Opa. Tamo no carreiro, sentido Pissarras, positiva, meu irmão?
0: Positivo,
1: manda um musicão
0: viagem
1: pra nós bem raiz aí, do João Carvalho aí, Ronaldo Viola e João Carvalho.
0: Opa.
1: Valeu, meu irmão, que Deus te abençoe sempre.
0: Amém. Que é você que manda, meu amigo Rosevaldo Caminhoneiro, está na boleia do caminhão também. Mais tarde, Tom Araújo também bota quente pro São Paulo, hein? Tarde nós bota quente também. Vamos fazer o seguinte, tá programado aqui já, viu, meu amigo? Eu vou precisar resolver um negocinho aqui, apanhar umas musiquinhas aqui pra nós escutar, né? Vamos tocar um apoio cultural que já tá atrasado, já a gente volta com muito mais. Não saia dessa sintonia um instante só.
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7: Nós vamos trazer uma dupla nova da Explosion Music, que é nossa, né, Marcelo? Dois meninos, dois irmãos que cantam. Augusto e Atílio. Nós vamos cantar Xalana.

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4: Acerte comigo, 8:03, 8:03.
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4: Já estamos de volta no ar, ao vivo e a cores pra você. Gente, estava resolvendo um problema particular aqui do Tom Araújo, né? É, infelizmente, um assunto muito sério, delicado de família. Negócio grave, que não vem ao caso. Porque hoje é um domingo maravilhoso, um domingo feliz pra todos vocês. Quero mandar um abraço pro meu amigo Fábio, que trabalha com a gente aqui na Gimenez Transportes. Tá ouvindo a gente no Rádios Net, Fábio? Bom domingo pra você. Tom, queria ouvir a música Irmão da Lua, Amigo das Estrelas, com Zezé de Camargo e Luciano. Aqui é o Fabinho, queria oferecer pra todos os ouvintes da rádio e pra minha família, família mais que abençoada, né, Fábio? Um bom domingo pra você, pra todos os seus familiares. E o Fábio? O Fábio tem voz de locutor, rapaz. Fábio tem, Marcelo Dota tem, ó o Fábio, ó a voz do Fábio, escuta, escuta, Marcelo, Márcio também tem, só o Tom Araújo que não tem. Aqui o capim tá comendo a grama, né, Fábio? Ó a voz do Fábio, fala com a gente, Fábio, bom dia pra você.
12: Bom dia, Tom Araújo. Opa, olha, queria ouvir a música Amigo das Estrelas, de Zezé de Camargo e Luciano. Oferecer para todos o pessoal ouvinte da rádio e um abraço.
4: Um abraço, Fábio. Fábio está em Lençóis Paulista. Daqui a pouco nós vamos para Lençóis também, né? Não, o nosso está carregado já para descer para a capital da fumaça. Ou todos os locutores. Quem sabe, né? Tá tendo vaga, hein, Marcelão? Te contrato, você na hora. Você não vem pra cá, vou te mandar pra Piratininga lá com os Niás. Filho do Bill, bom dia.
13: Ô, Tom, bom dia.
4: A voz do homem.
13: Bom dia, um abraço aí pra você. Opa. E todos os ouvintes da Canal Mais FM, uma rádio, muitas vozes. Opa. Bora, Tom, bora de labuta, filho. Hoje tamo no pega também, fechou?
4: Opa.
13: Bom final de semana pra vocês aí.
4: Pra você tudo também, meu amigo.
13: Ô, Tomzinho, sou eu de novo. Ô, Tom, coloca um modão aí do Chico Rei Paraná pra
4: quem
13: nós.
4: Quem manda tá é você.
13: Aquela bem chonada mesmo.
4: Opa!
13: Beleza? Tchau, tchau.
4: Tchau, é o nosso futuro locutor Marcelo. Apanhar o Tom Araújo no chinelo, o seu, o Fabião e o Márcio. Alô, Marcinho. Marcinho Dota, curtindo a programação. Sua esposa Tereza. Deve tá lá na Falcão, como não para mais em casa. Quer esconder dele, vai na casa dele, rapaz. Põe ele pra falar aí, filho do Bill. Curiosidades do PA daqui a pouquinho. Tô programando aqui, só falta editar o áudio que nós esquecemos.
14: Bom dia a todos, bom dia a todos os ouvintes da Canal Mais FM, uma rádio, milhares de vozes, bom dia, mais um bom dia, hein? Domingo, hein, rapaz?
4: Domingo.
14: Tô passando e deixando aquele abraço pra todos os ouvintes aí, pra você também, meu irmãozinho.
4: Obrigado.
14: Do peito, do coração. Vamos que vamos, um abraço da Tereza pra você também.
4: Opa,
14: filho
4: abraço.
14: Do Bio Canhão.
4: Esse é o Márcio Dota. Sua esposa Tereza, viu? Uma pessoa maravilhosa também. Tereza, um abraço pra você. Essa é gaúcha de verdade. Vamos tocar a música do Fabião? Vamos tocar, daqui a pouquinho a gente volta com curiosidades do PA. Tá bom? Não sai da sintonia, um instante só. 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

0: se não ligar o microfone, não vai não, hein, filho do Bill. Domingão gostoso hoje, dia 19 de julho de 2026. Signo é Câncer, a estação é inverno. Já vivemos 200 dias deste ano de 2026, restando ainda 165 dias pra gente viver, tá bom? A fase da lua é crescente. E agora na Canal Mais FM, o momento mais esperado da manhã, curiosidades com meu amigo Paulo Afonso. Alô Paulo Afonso, alô PA, bom dia pra você.
1: Bom dia meu amigo Tom Araújo, bom dia ouvintes da Canal Mais FM, um abençoado domingo a todos nós. 9 de julho é um feriado estadual, correto Tom Araújo?
0: Correto.
1: Pois é, mas o que mais se ouve são as pessoas, né, se perguntando, sim, poxa, mas que feriado é esse, né, feriado
0: não sabia
1: do quê,
0: o que
1: não
0: era.
1: É verdade?
0: Tô com raiva desse 9 de julho,
1: PA. Ele marca o início da Revolução Constitucionalista de 1932, que foi a maior guerra civil da história republicana brasileira. O movimento foi liderado por São Paulo contra o governo provisório e autoritário de Getúlio Vargas, exigindo-se uma nova Constituição e eleições. A Revolução, ela tem duas grandes interpretações que caminham juntas, a constitucionalista e a política, né? Getúlio Vargas, ele chegou ao poder em 1930 através de um golpe de Estado, suspendendo a Constituição de 1891. Fechando o Congresso e governando por decretos. Ele também passou a indicar interventores para governar os estados, retirando aí a autonomia das oligarquias paulistas. A classe política e elite cafeeira de São Paulo queria retomar a influência nacional, enquanto a população civil exigia a volta da democracia e um Estado regido por leis. A tensão explodiu em 23 de maio de 1932, durante um protesto na capital paulista, quando 4 estudantes foram mortos por tropas partidárias do governo. São eles Martins, Miragaia, Drauzio e Camargos. As iniciais de seus sobrenomes formaram a sigla MMDC, que se tornou o símbolo da resistência e a impulsionou o levante armado. Em 9 de julho de 1932, tropas paulistas, com o apoio de milhares de civis voluntários, iniciaram o conflito contra o governo federal. Para financiar a guerra, houve uma massiva campanha chamada de Ouro para o Bem de São Paulo, onde a população doou joias e alianças. Os paulistas, eles esperavam o apoio de outros estados, mas ficaram isolados. Após quase 3 meses de intensos combates nas fronteiras, principalmente com Minas Gerais, Paraná e Rio de Janeiro, as forças paulistas se renderam em 2 de outubro de 1932. Esse conflito durou aproximadamente 87 dias. Embora tenha sido derrotado militarmente, né, pelas tropas federais, o movimento é considerado um marco na redemocratização do Brasil. A forte pressão exercida, né, pelos paulistas obrigou Getúlio Vargas a convocar eleições para uma Assembleia Constituinte, que se deu em 1933, né, resultando na promulgação de uma nova Constituição em 1934. A data tornou-se o principal feriado cívico de São Paulo. A oficialização como feriado em todo o território paulista ocorreu pela Lei Estadual 9.497, decretada em 1997. O principal símbolo dessa memória histórica é o obelisco Manauzeiro, aos heróis de 1932, que está aí localizado no Parque Ibirapuera da capital paulista, né? Essa é a história do 9 de julho, o feriado estadual decretado em 1997 em homenagem aos soldados mortos nessa guerra civil aí contra o governo provisório de Getúlio Vargas. Beleza, meu amigo Tom Araújo? Um abençoado domingo.
0: Amém.
1: A você e a todos os ouvintes da Canal Mais FM. Uma rádio e muitas vozes.
0: Muito obrigado, PA. Bom domingo pra você. O PA que oficializou a união com sua esposa, Dona Selma. Pode falar o nome dela errado agora, hein, PA? Nós ficamos muito felizes, viu, ô PA? Sua felicidade é a nossa, viu, Paulo? Vamos atender os ouvintes. Mas antes, vamos falar aqui uma coisa séria, ó. 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Bom dia, participação já tem, viu, WhatsApp. Daqui a pouquinho chegando o Tchau Camargo.
2: Bom dia,
0: hein?
2: Bom dia, meu querido amigo.
0: Bom dia.
2: Obrigada pela consideração, claro. Obrigado pelo seu carinho. Nós agradecemos. Que Deus te abençoe, que Deus Amém. Te ilumine sempre. Estamos aí ligadinhos no Canal Mais FM. Grande abraço.
0: Um abraço, Tereza. Papai te abençoe você e nosso amigo aí, tá bom? Cuida bem dele aí, viu? Tem ciúme mais dele que da minha mulher, hein? Mas é como amigo, né? O carinho especial aí, tá bom? Mais participação?
2: Bom dia.
0: Não, não. Você já falou, já. Já falou.
2: Obrigada.
0: Já falou, já era.
3: Meu querido Tom Araújo, quanto tempo de você, meu netinho querido. É a vovozona aqui de Bacatuba. Você deu uma sumidinha daqui da casa da vovozona, meu filho. É, né? Toca pra nós aí o relógio quebrado. Eu adoro o relógio quebrado, meu filho. Se você puder tocar aí, eu quero oferecer pra todos os pessoal dos bar, que hoje os relógios estão quebrados. Ninguém vai tomar cachaça, Tom Araújo. O senhor não. É outro que bebe cachaça, né, meu neto? O senhor tem que parar com isso, meu netinho. Beber suco. Um abraço da vó.
0: Não, Tom Araújo não pode, não. Aqui, daqui a pouquinho eu vou ajudar o Tajiba lá, que ele precisa erguer a porta lá. Eu vou dar uma força lá pra ele daqui a pouquinho. Vamos fazer o seguinte, vamos tocar música pro pessoal aí, antes que o pessoal bate na gente. 8h25 da manhã, bom dia.

0: São 8 horas 29 minutos, 8 e 29, gente, o que é bom dura pouco. Felizmente, nós temos que ir embora. Na sequência tem o programa Saudade Sertaneja, mais um campeão de audiência pela sua Canal Mais FM, o nosso amigo Tião Camargo, tá bom? Bom dia, Tom, manda um abraço pra turma do Macarrão. Orce, o Hélio, o seu Epitácio, o Gustavo, manda música pra nós, caminhoneiros, claro. Gente, infelizmente o que é bom dura pouco. Nós nos despedimos de você, prometendo voltar domingo que vem, a partir das 6 horas da manhã. Obrigado você que ligou, você que participou. Você que não ligou, apenas ficou ouvindo a gente, nós agradecemos da mesma forma. Fiquem todos com Deus e até domingo que vem. Enfim, aí mais um campeão de audiência. Saudade Sertaneja com o Tião Camargo. Bom domingo pra vocês. E é isso, gente. Fiquem todos com Deus.
1: Puxou.

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2: 8:56.
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1: Alô, amigos, ouvintes da Canal Mais FM, da canalmaisfm.com.br. Nosso abraço, nosso carinho. Eu sou o Tião Camargo e estou chegando com mais um Saudade Sertaneja. Agora em Bauru são 9 horas mais 2 minutos, 9:02, e a partir de agora você vai curtir comigo mais uma verdadeira seleção musical, destacando principalmente nossa música sertaneja de raiz, trazendo de volta os grandes sucessos que marcaram época para você curtir e recordar comigo. Eu falo para você diretamente dos estúdios da Canal Mais FM, na rua Ori Pinheiro Brizola 97, bairro Alto Paraíso, cidade de Bauru, estado de São Paulo. O nosso telefone 996-188790, 996-188790, para você participar do programa através de texto ou áudio. Se for áudio, até 30 segundos.

0: E começando com Tonico Tinoco, do Tonico do Rielinho, eles cantam de 1953, Peão de Uberaba. Depois do Palmeiras, do Ted Verde, do Mariozão, Leôncio e Leonel, 1961, Vai de Roda. É uma regravação. A primeira gravação dessa música, Leôncio e Leonel fizeram em 1957. Na sequência eu trago do Vieira e do Verinha com eles, 1972, Passa Morena. Passa. Agora é Bauru 94. Vamos ouvir aí.
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3: Deixa comigo, agora são 9 horas mais 12 minutos, 9:12. Pra você que tá ligado, pra você que tá conectado, acompanhando comigo, Saudade Sertaneja. Nosso abraço, nosso carinho, obrigado pela audiência. Pessoal, eu quero dar um alô, é o seguinte, o áudio até 30 segundos, passar de 30 segundos não boto no ar. Outra coisa, tem gente pedindo sempre a mesma música, sempre a mesma música. Se eu deixar de tocar alguma música, é por esse motivo, tá certo? Nós temos aqui 50 mil músicas pra gente recordar, né, os grandes sucessos, principalmente da música sertaneja. E aí a pessoa pede todo programa a mesma música, complicado, né? Vamos pesquisar aí, vamos me ajudar, né? Me ajuda aí, lembrar de música, a gente quase não toca no programa, músicas que foram sucesso, que marcaram época, pra curtir e recordar comigo, tá bom? Tá bom aí a moçada do Atacadão do Tajiba? Tajiba, tem quase tudo, né? Lá no Atacadão do Tajiba. Tajiba, você pode marcar falta pra mim, hein? Eu tô de regime, tô fazendo regime, né? Um abraço, obrigado aí pela audiência. Obrigado pela audiência, Sebastião Valdeli, Baixo Pé, Minas Gerais. Vou procurar sua música aqui, Pequeno Valente, né? Pedindo, vou procurar aqui, tá bom? Um abraço. Prosseguindo, eu trago agora aqui para Dona Eva, seu Sebastião na Vila Falcão, Pião Carreiro, e do Jota dos Santos, Pião Carreiro, Zé Paulo. Primeiro LP da dupla, Pião Carreiro, Zé Paulo, 1986, Berrante da Saudade. E depois, na sequência, trazendo aqui para o Cláudio, no Parque Vista Alegre. Alô, Cláudio, um abraço. Do Campanha do Zé Rosa, Campanha Cuiabano, 1961, Meu Passarinho. Essa música foi gravada a primeira vez pelo Campanha Cuiabano em 1957, né? Tá certo? Meu Passarinho, e depois a terceira desse bloco, atendendo aqui a Sueli e a Dona Vilma, aqui da Vila de Unta, né? Que pediram pra ouvir. Do Julião Saturno e do Oscar Martins, Brasão e Brasãozinho, 1977, Palmas para o Sertão. Agora em Bauru são 9:14, vamos ouvir.
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15: Bom dia, Tião Camargo. Tudo bem? Um abraço. Aqui é o Luizão do Ouro Verde. Queria ouvir a música Valderismo e Misrael, Meu Jacarandá. Um abraço.
16: Bom dia, Tião. Quer dizer, abençoe essa dia, Tião. Toca uma música sua e do Jota, se dá pra tocar, ou senão você toca aquela primeira que você abriu um programa. Qualquer uma, tá? Aí eu fiz para a vem para a menina, vem para a minetizadora. E para todas as minhas amigas e amigos que estão escutando o Canamate, para todos os ouvintes e para todos os aniversariantes e todos os locutores. Principalmente aí para você, para o Jota e toda a sua família. Eu quero que isso te proteja, hoje e sempre. Abraço, vamos escutar o seu programa.
17: Bom dia, meu amigo Tião Camargo. É o TT Boiadeiro da Vila Independência. Tião, eu não sei o nome da música. Aquela que fala casinha de pau a pique do Mato Grosso Matias. Se você puder tocar, eu agradeço. Oferecer para toda a família Camargo, pessoal do Capuano, Pelego Alô Meu Povo, Edilma Três América, a galera do Bairro Silvinho e também lá do Atacadão do Tajiba, beleza? Canal Mais, uma rádio e muitas vozes. Tchau, obrigado.
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19: Já tô falando quando são 9 horas mais 30 minutos, hein, Bauru? Você está comigo, eu estou com vocês. Nós estamos juntos, unidos pela Canal Mais FM, através do programa Saudade Sertaneja, trazendo de volta os grandes sucessos que marcaram época para você curtir e recordar. Comigo, meu amigo Emerson Pirlo e também o papai dele, seu Adilo, né? Adilo, né? Alilo, seu Alilo, nome diferente, né? Seu Alilo, eu tô programinha aqui, vai demorar um pouquinho pra sair a música, tem muito pedido aqui, tá bom? Mas fique ligado na Canal Mais, é lógico, né? Vocês vão ouvir aí o pedido de vocês. Um abraço também para o Sebastião Valdeli, sua música também está no próximo bloco. Esse aqui não deu pra colocar, né? Um abraço, obrigado pela audiência. Então tá aí, o TT Boiadeiro, para o TT, essa música é o Pai Tião. Mato Grosso e Matias, 1976, do Tito Xavier e do Mato Grosso, Pai Tião. É, tá aí. E depois, na sequência, eu trago para o Sebastião Filinto, lá de Santo André, curtindo comigo através do Facebook, né? Um abraço, obrigado pela audiência. E também para a minha irmã Isabel Camargo, em Vargem Grande Paulista, né? Um abraço para todos vocês, beijão, Isabel, do Léo Canhoto e do Nassim Filho. Zilo Izalo, 1970, Longe dos Olhos, Perto do Coração. E depois para o meu amigo Luizão, lá do Jardim Ouro Verde, do Suline, do José Fortuna, Valderi e Misael, 1986, Jacarandá. Essa música foi gravada num estilo um pouquinho diferente, em 85, portanto, um ano antes do Valderi e Misael, foi gravada por Nerinho e Nivaldo, né? É um estilo um pouco diferente. Vamos ouvir, agora são 9h32 em Bauru.
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2: Já estou falando e continuo a falar para você que está ligado, para você que está conectado, acompanhando comigo Saudade Sertaneja. Programa que vai para o ar todos os domingos, das 9 até as 12 horas, trazendo de volta os grandes sucessos da nossa música sertaneja de raiz para você curtir e recordar comigo. Agora em Bauru são 9 horas mais 41 minutos, 9h41. Prosseguindo, eu trago aqui para o João Carlos de Catanduva. Alô, Catanduva. Alô, João Carlos. Um abraço. Obrigado pela audiência. Pediu e vai ouvir a moçada, a saudosa dupla de Ovecchio e Tomazini. Tomazini continua por lá. Jaboticabal, né? Doutor Tomazini, Aparecido Tomazini. Jaboticabal. O Cláudio de Ovecchio, que era o parceiro dele aqui, infelizmente faleceu, né? Vai para toda a família de Ovecchio. Família de Ovecchio em Jaboticabal é grande, né? A música é do Lando, que é irmão, né, do Tomazinho. Do Lando é outro médico também, que reside na cidade de Limeira. Um grande poeta, né? Essa música é dele. E o Delvec Tomazinho gravou. E o João Carlos de Catanduva pediu. Vai ouvir, nós vamos ouvir com ele Protesto Sertanejo. Depois, na sequência, para o Sebastião Valdeli, lá de Guaxupé, Minas Gerais, a música do Palmeira e do Jacozinho, Jacó e Jacozinho, 1964, Pequeno e Valente. Para o Emerson Pirlo, seu Alilo, um grande abraço, obrigado aí pela audiência. Do Ted Vieira e Lorival dos Santos, Zico e Zeca, 1981, claro que é uma regravação, né? Eles gravaram essa música bem antes, não tem o ano na primeira gravação, mas é mais antigo. O Mineiro não faz feio, agora é Boru 942, vamos escutar aí.

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10: Bom dia, seu Tião Camargo. Um ótimo domingo pra ti, pra família, que Deus abençoe todos aí. Bom dia a todos lá do Capuano, seu TT Boiadeiro, Marcelo Dotto, Márcio, Jacaré, Valdete, tá? Todos aí tenham um domingo abençoado. Bom dia, Dona Cruz, Dona Lola, Dona Dilma, o seu Antônio, o pessoal todo aí do Prudência. Positiva, bom dia, família. Manda um musicão pra nós do Barreirito aí, bem antiga pra nós. Valeu, seu Tião. Tamo aqui, destino a Pissarras.
11: Bom dia, Tião Camargo. Ô, Tião, aqui é o Antônio do Vana Maria. Ô, Tião, eu sou apaixonado por moda sertaneja, moda antiga de viola, que é modona gostosa. Eu ia pedir uma música pra vocês, se for possível, se der pra você tocar pra mim, Tião. É uma Zico e Zeca, a besta bararina. Sou apaixonado com essas modonas de viola. Falou, Tião, eu adoro esses programas seus, que você toca essas modonas da hora pra nós, tá bom, Tião? Bom dia pra você, Tião. Boa saúde pra você, em nome de Jesus.
0: Ai, bom dia, Tião Camargo, aqui é a Valdete, aqui da Costa Júnior, quadra 7. Meu gato, você não toca uma moda de viola bem gostosa pra Val, Canoia da Araguaia. É com Irmãs Freitas, viu? Eu quero fazer pro TT Boiadeiro, seu cachorro macabra, Edima do 3 Amex, Serafina, KM. Ai, mandar um beijo pro Dota, viu? Marcelo Dota, o Cremonês. Ai, um beijo pro João Massanari, da Tinigre, borracheiro maravilhoso. E a Raquel Massanari. E um beijo pra todos os ouvintes da Canal Mais FM, que é uma rádio de muitas vozes. Um beijo pro Matinho, seu cachorro. E um beijo pra você, Tiãozinho. Beijo da Val.
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14: Deixa comigo, agora são 9:58, 9:58. Um abraço pro Rosevaldo do Jardim Prudente. Vou procurar mais tarde aí uma boa do Barreirito, toco pra vocês. Apesar que o Barreirito tem pouca coisa aqui. Tem crioulo e Barreirito bastante, mas Barreirito mesmo a gente tem pouco aqui. Tá bom? Valdete, não achei a música aqui. Claro, não sei o que aconteceu. Canoeira do Araguaia tem, principalmente com as Irmãs Freitas, né? Uma belíssima gravação, mas eu não achei por aqui. Deve estar lá em casa. Ana, não trouxe a música hoje. Um abraço. Antônio, Vanda Maria, também aquele abraço. Vai sair sua música aqui agora, viu? Bom, a Dona Eva e o Seu Sebastião mandaram um pedido aqui. Dona Eva manda sempre no meu zap, né? Quando eu chego aqui na rádio, ela diz, eu tô dormindo, já tô recebendo o pedido da Dona Eva São Sebastião, né? Pediu para eu tocar Pião Mais Respeitado com o Leôncio Leonel. Bom, então veja bem. No mesmo ano de 1961, o Tonico Tirou gravou uma música do Tonico, do Primido Capitão Furtado, chamado Pião Mais Respeitado, e não o Leôncio Leonel. O Leôncio Leonel gravou a mesma música, só que aparece Tonico e Capitão Bardomino, que é o compositor da música, né? Não aparece o Primi. Leôncio Leonel gravou no mesmo ano, 1961, a música Peão, que é a mesma música, Peão Respeitado. Mudou o ritmo e alguma coisinha. Então eu vou tocar as duas aqui, a senhora veio aí. Porque Peão é Respeitado com o Tonico Tirou. Com o Leôncio Leonel é Peão. Tá certo? Então vamos tocar as duas aí. E a terceira desse bloco eu trago para o Antônio, lá do Vânia Maria, que pediu, vou ouvir. Do primeiro disco do Zico e Zeca. Do lado A estava a música Pracinha, do lado B, Besta Bailarina. Gravação de 1954. Eu não achei aqui a gravação original, a primeira, né? De 54. Vou tocar uma de 1959, uma gravação da Besta Bailarina. Muito bem gravada, por sinal. Mas não é a gravação original. A primeira de 1954, como eu disse. Primeiro disco do Zico e Zeca, né? Pela gravadora, selo Columbia. Quero mandar um abraço também aqui para o Abílio, né? Abílio Ferreira Neto. Ele até agora acostumou ouvindo o programa aqui, né? Ele está lá em Goiânia. Olha aí, um abraço para você, para todo o povo de Goiânia. O Abílio Ferreira Neto, essa semana até toquei. Não lembro que música que foi que eu toquei. O Matão e Monteiro, ele é o Monteiro, né, da dupla Matão e Monteiro. O Matão é o segundo Matão, né? O primeiro faleceu, era irmão, inclusive, do Monteiro, primeiro Matão. E eu já disse e repito, esse Matão tem nada a ver com o Matão que canta com o Matias, que ele é outro Matão, tá certo? Tá bom, Abílio, um abraço. Depois eu vou procurar uma música de vocês, tem muitas músicas deles aqui, tem até um pedido aqui, vou ver se encaixa no próximo ano. Nuvem Passageira com o Matão e Monteiro, né? Um grande abraço aí, obrigado pela audiência. Então tá aí, primeiro Pião Mais Respeitado, Tonico Tirou, depois Pião, Leôncio Leonel. Presta atenção que é a mesma música, mudou pouca coisa. E a terceira desse bloco, Besta Bailarina com Zico e Zeca, né? Tem mais um áudio aqui do Luizão do Ouro Verde, mas eu vou ouvir, tá bom, Luizão? Um abraço. 10:02 agora, escuta aí.
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0: Ei, Rosevaldo, um abraço, meu irmão. Devagar e sempre aí, tá bom? Eita, caminhoneiro, primeiro cara, qualidade, hein? Falou, tião, filho do Bill Canhão, hein?
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2: Já tô falando quando são 10 horas 12 minutos, 10 e 12. Falando para você que tá ligado, né? Para você que tá conectado, acompanhando comigo Saudade Sertaneja aqui na Canal Mais. É lógico, né? O pessoal tem muito pedido, não sei se eu vou dar conta hoje aqui, ó. Até o Gil Cantor, o Palhaço Brilhante, Negão Piteira. Tem mais um pedido aqui do Luizão do Ouro Verde. E por aí afora, vamos. Paciência, paciência. Eu vou atendendo todo mundo aqui na medida do possível, né? Tá certo? Então tá aqui, eu começo agora atendendo aqui o João Ferreira. João Ferreira, Maria Ferreira aqui na Vila Industrial, né? Alô, João, grande abraço, obrigado aí pela audiência. A gente precisa se encontrar pra cantar umas modas, né, João? Eu tô com umas modas entaladas no peito aqui. Então, o João fazer um violão pra nós, viu, João? Tá bom? Então vai pra vocês aí com todo o carinho do Dino Franco, ele pediu e vai ouvir, né? Do Dino Franco, do Anacleto Rosa Júnior, Nelsinho e Diamante, 1970. Eles já haviam gravado esta música em 1961. Aqui é uma regravação, na minha opinião, ficou melhor, principalmente na questão de instrumento, né? Cantaram muito bem na gravação de 61. Eu estou falando aqui a respeito da instrumentação. Segredo de Amor, João, segura aí. E depois aqui, deixa eu ver quem pediu. O Márcio Dota. O Márcio Dota pediu uma música minha aqui que eu quase não toco. Peço, pessoal. Quando não conhece também, não, eu tenho as músicas meio mais voltadas para música de raiz, de sertão, aquelas coisas todas, né? Essa aqui é um pouco diferente, é a música Semente da Paixão, né? Foi gravada pelo Tony José Nito, eu não me lembro, acho que foi 2015, por aí, não tem um ano de gravação aqui, é uma música minha, tá bom? O Márcio, para você, eu acho que você nem, pouca gente conhece essa música. Semente da Paixão, minha, gravada pelo Tony Gonzalez, aqui do Janeiro, América Moru, e o José Nito, meu amigo José Nito, cidade de Piratininga, meu amigo conterrâneo Piratininga, não é? E depois a terceira desse bloco para o Abílio Ferreira Neto, que é o Monteiro da dupla Matão e Monteiro, lá de Goiânia. Do Mato Grosso e do Matias, Matão e Monteiro, 1981, Nuvem Passageira. O Tony gravou também essa música aqui com o José Nito e gravou também com o Márcio, sobrinho dele, né? Mas aqui é a gravação de 1981 com o Matão e Monteiro de Goiânia. Escuta aí, Nuvem Passageira. Agora em Bauru, 10h14.

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0: Olá, bom dia, meu amigo Tião Camargo, beleza? Aqui é o Luizão Negão Piqueira, aqui do Jardim Ouro Verde. E tem uma música pra você: Vaca Estrela e Boi Fubá, do Pena Branca e Chavantinho. Mandar pra todos os ouvintes, mandar aqui principalmente pro Luizão, meu amigo aqui do Ouro Verde, que tá participando aí. Um abraço, meu irmão, tchau, tchau.
1: Ô Tião, queria ver uma música aí? É. Quem tocava essa música era o Forte Neto. Eita, programa bom. Nunca mais ouvi essa música aí. Então, é, chama O Barulho da Sapaiada. Se puder tocar aí, eu agradeço. Falou, tchau.
2: Ô, oh, tchau, aqui é o Luizão do Ouro Verde de novo. Pedi mais uma música pra você aí. Tunique Tinoco, o Criminoso. Um abraço.

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1: Já estou falando quando são 10 horas mais 32 minutos, 10h32. Você está comigo, eu estou com você. E nós estamos juntos, unidos pela Canal Mais FM, através do programa Saudade Sertaneja, que vai para o ar todos os domingos, das 9 até as 12 horas, trazendo de volta os grandes sucessos da nossa música sertaneja de raiz, para você curtir e recordar comigo. O meu amigo Palhaço Brincante, uma das suas músicas que você pediu está no próximo bloco, tá bom? Um grande abraço aí, ele está oferecendo para a dona Mariquinha, é isso? Dona Mariquinha, 98 anos, dona Mariquinha, curtindo na Vila Falcão. Um grande abraço, dona Mariquinha, beijão, obrigado pela audiência. Estamos programando as músicas aqui na medida do possível e conforme a gente vai achando as músicas, não é? Prosseguindo, Tonico Tinoco, 1964, do Tonico do Tinoco e do Lourival dos Santos, atendendo aqui o Luizão, lá do Jardim Ouro Verde. Alô, Luizão, segura aí. Criminoso. E depois na sequência, Pena Branca e Chavantinho, 1987, atendendo o meu amigo Negão Piteira. Alô, Negão Piteira, também lá do Jardim Ouro Verde, né? A música é do grande e saudoso Patativa do Assaré, poeta, grande poeta, Antônio Gonçalves da Silva. Pena Branca e Chavantinho, Vaca Estrela, Boi Fubá. E depois pro meu amigo Gil Cantor. Ô Gil, essa música é uma moda da sapaiada do Torrinho e do Tropeirinho. Ele gravou com o Tropeirinho. Mas eu tenho uma gravação aqui. O Torrinho, grande saudoso Torrinho, na cidade de Boa Esperança do Sul, também ali, na região de Araraquara, né? Torrinho e Demarino, 1970, moda da sapaiada. Agora em Bauru, 10h34.
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Pois é, houve uma falha aí, a música O Criminoso com Tony Tinoco, lá pro meu amigo Luizão Piteiro, acabou pulando. Vamos tocar de novo, né, Luizão? Tá aí agora na íntegra, o Tony Tinoco, Criminoso. Agora 10h39.

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1: Eu não.

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2: Bom dia, Tião. Aqui é a Denise do Cirineu, a gente também está ouvindo. Abraço.
3: Oi, Tião Camargo, bom dia. Bom dia também aos ouvintes, aos patrocinadores da rádio. Estou aqui ouvindo seu programa Saudade Sertaneja. E gostaria de recordar também, se possível, pescador e catireiro do Cacique Bagé. Manda pra gente aí, se puder. Obrigado e um ótimo programa, bom domingo.
1: Muito obrigado aí, a Denise, também o Cirineu. Bom domingo pra vocês aí também. Tá aqui a música que você pediu, né? Olha, essa música ela foi gravada a primeira vez em 1977 por Rei do Gado e Boiadeiro. A música é do Rei do Gado e do Carreirinho. O Rei do Gado depois virou o Cacique e o Boiadeiro virou o Pajé. Então o primeiro disco da dupla Cacique e Pajé saiu com o nome de Rei do Gado e Boiadeiro. Depois eles regravaram também essa música já no outro LP, acho que 2 anos depois, já com o nome de Cacique e Pajé. Mas aqui está, Sirene, a primeira gravação dela. Rei do Gado e Boiadeiro, que depois virou Cacique e Pajé, 1977. A música é do Rei do Gado e do Carreirinho, pescador e catireiro. Depois, na sequência, para o Jurandir, aqui do centro de Bauru, do Tonico e do Milton José. Tonico Tinoco, 1960, Tempo de Amor. O Jurandir está pedindo também aqui uma música Mestiça Arisca de Laço, com Vieira e Verinha. É outra confusão feita, né? Que o Vieira e Verinha também gravou essa música com outro nome um pouco diferente. Mestiça Arisca de Laço, ela foi gravada com o Craveiro e Cravinho, depois com o Dino Frank Moraes. Né, mas a primeira gravação dela foi feita por justamente Vieira e Verinha, mas com outro nome, Paixão de Boiadeiro. No próximo bloco eu toco as duas aí, tá bom? E aqui agora para o Palhaço Brilhante, ele pediu um montão de música aqui, eu vou tocar essa aqui, tá bom? Ele tá oferecendo pra Dona Mariquinha, na Vila Falcão, Dona Mariquinha, 98 anos, Dona Mariquinha, curtindo Saudade Sertaneja comigo. Bom, 98 anos, ela deve conhecer, saber tudo, né, de música, né? Eu tô com 28 anos, sei bastante. Do Márcio, o Marciano também gravou essa música aqui. Do Marciano, do Darcy Rossi, do Sargento Oliveira, Pedro Bento e Zé da Estrada, 1984. Serenata do Amor. Agora em Bauru, 10h49. Vamos ouvir aí.
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1: Agora são 10 horas mais 57 minutos, 10h57. Uma pessoa me mandou aqui, o João Pedro, né? João Pedro não falou de onde, João. Mandou no meu zap, fazendo um questionamento sobre a dupla Cacique Pajé, que eu falei que era a dupla Edugado Boiadeiro. Eu disse, não, o Cacique Pajé são índios lá do Mato Grosso, da margem do Rio Vermelho, nada a ver. Nada a ver. Cacique Pajé era o rei do gado boiadeiro, sim. O cacique Antônio Borges de Alvarenga era de Monte Aprazível. E o boiadeiro, que foi o primeiro pajé, né? E Roque Pereira Paiva, na cidade de Bofete. Tem até um busto dele na praça lá em Bofete. E vejam bem, esse negócio de cacique Pajé inventaram depois aí, lá que nasceram uma tribo do Rio Vermelho, Mato Grosso, nada a ver. Para você ter uma ideia, eu fui jurado quase todo ano, eu sou jurado no Festival Carreirinho, lá de Bofete, esse ano vou novamente, né? E uma das apresentações foi o Cacique Pajé, só que já era um outro pajé. O pajé lá de Bofete já tinha morrido, e justamente em Bofete, na praça, onde está o busto do Roque Pereira Paiva, que foi o primeiro pajé, né? O cacique repetiu isso, que nós somos do índio da tribo do Rio Vermelho, Ribeirão Vermelho, não sei das contas, lá do Mato Grosso, na frente da família do pajé. Eu conheço a família do pajé, do Roque, lá de pajé. Na frente dele, sequer tocou o nome do primeiro parceiro. É muito cara de pau, né? Mas tudo bem, né? Depois virou aí cacique e pajé. Hoje a dupla cacique e pajé nada tem a ver mais com os dois, né? Hoje a dupla é formada pelos irmãos de Itapuí, não leu o seu nome de um deles, o Aparecido, né? De Itapuí, eles eram do trio Andorinha, hoje formam a dupla Cacique Pajé. O Cido estava cantando com o cacique quando ele morreu, né? Ele já era o pajé. Depois, com a morte do cacique, ele trouxe o irmão para cantar com ele, tá bom? Agora são 11 horas em ponto, em Bauru, nós vamos ao recado dos nossos apoiadores e voltamos daqui a pouquinho.
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5: 11:01.
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1: Deixa comigo, agora são 11 horas mais 3 minutos, 11:03. Você está comigo, eu estou com você e nós estamos juntos, unidos pela Canal Mais FM, através do programa Saudade Sertaneja, que vai pro ar todos os domingos, das 9 até as 12 horas. E amanhã tem No Repique da Viola comigo, também aqui na Canal Mais FM, das 17 às 19 horas.

0: Mar, quem fala Antônio Souza Sandiri. Ô Tião, toca a música do Luiz Gonzaga pra mim. Lampião falou. O nome dessa música é lá do Cangaço lá. Se puder tocar, se não puder, não tem problema não, viu? Falou, Tião Camargo, um abraço, fique com Deus. Foi na mais uma rádio muita voz.
1: É isso, Antônio, a gente até tocaria, não tem essa música, conheço essa música, o LP completo do Luiz Gonzaga, que só fala de música do Cangaço. Tem acho que duas ou três músicas nesse LP que fala do Lampião, mas eu não tenho aqui, vou ficar te devendo, né? Porque na verdade a verdadeira música nordestina é do Nordeste. Nordeste é quase que um bioma, né? O sertão quase que é um sub, né? Bioma brasileiro, né? E culturalmente chama-se sertão, qualquer região longe do centro, longe da capital, é chamado de sertão, mas o sertão verdadeiro é lá na Caatinga, nordestino, né? Então a verdadeira música sertaneja deveria ser lá do Nordeste. Que aqui quando surgiu a música sertaneja era chamada de moda de viola só, que era dois cantadores e um violeiro. Então foi chamado de moda de viola. Depois foi mudando, mudaram para música sertaneja, né? Mas na verdade era moda de viola, tá certo, Antônio? Eu vou ficar te devendo essa aí. Meu amigo Gil Cantor, tá muito grande esse áudio seu aqui, grava outro mais curtinho aí. Mas não é bota no ar. Então aí o Jurandir aqui do centro da cidade pediu, né? Eu disse ainda há pouco, a música Mestiçarisca de Lasco com o Vieira e Verinha. Então, carece aqui uma explicação, vamos ver se vocês vão entender. O Vieira e Verinha gravou em 1975 uma música chamada Paixão de Boiadeiro, do Dr. Alves de Lima, em 75. Em 77, o Craveiro e Cravinho gravou a mesma música do Dr. Alves de Lima e do Dino Franco, Mestiça Arisca de Laço. Essa é a mesma música, mas mudou a letra um pouquinho, o ritmo. Escuta as duas aí, para o senhor não ficar triste comigo, tá bom? E depois eu trago aqui para Maurinha, na Vila Dutra, do Diosnel Chazzi e do Maurício Cardoso Ocampo, versão do Palmeiras. Palmeiras da dupla Palmeira e Biá. Essa música é Paraguai. Ela foi gravada a primeira vez por Palmeira e Biá, com o nome de La Carreta Campesina. Belmonte Amaraí fizeram aí algumas alterações e gravou com o nome de Carreta da Fronteira. Então tá aí, Carreta da Fronteira, Belmonte Amaraí, 1972. O ano que o Belmonte morreu, né? Agora 11:06, vamos ouvir aí.
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0: Agradeço pra família toda aí, Camargo, pra todos aqui em Agudos, beleza? Falou, obrigado.
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2: Já tô falando, tá aí, o Maurão Capesato, meu primo, né, da cidade de Agudos. O pai dele era falecido vereador lá em Agudos, Mário Capesato, era casado com a minha tia. Tia Conceição, irmã do meu pai. Ainda tem duas irmãs do meu pai em Agudos. Já tudo lá na casa dos 90, né? Tudo na casa dos 90. E tudo com saúde, né? Tia Conceição, tia Antônio, tia Eva. Um abração, um beijão pra todo mundo aí. Pra os primos, as primas, né? Tá tudo, tem primo que já tem bisneto, né? Tá certo, Maurão? Grande abraço aí. Obrigado aí pela audiência. Quero mandar um abraço aqui pra moçada que está curtindo comigo no Facebook. Tá aqui o meu amigo Tadeu Amaral Pamplona. Esse aqui sabe tudo, né? História da música sertaneja. Tem gente que pensa que eu sei muito, eu não sei. Não é a metade que sabe aqui esse Tadeu Amaral Pamplona. Já me passou muitas coisas, muitas informações, né? Um abraço, Tadeu. Obrigado pela audiência. Ferreira Carlos também, obrigado. Bom domingo pra você também. O Kleber Gonçalves, curtindo também através do Facebook. O meu amigo Vartão de Souza, o Vartão tá lá em Quilombo, município de Acanga, né? Saboreando um churrasquinho, tomando uma e curtindo saudade sertaneja comigo no Facebook, né? Meu cunhado Zé Batista Nascimento, o pé de bode, lá em São Pedro. Um beijão pra todo mundo aí, pra você, pra Célia, pra Neve e pro Rogerinho. E o meu professor, o professor Marília, Rubens Nonato, grande professor, obrigado aí pelas palavras, professor, para o senhor com todo carinho as próximas músicas. E tá aí, atendendo do Geraldinho e do Taviano Taviano Tavares, dupla saudosa, dupla de São José do Rio Preto, eles gravaram em 1984, Grileiro de Terra. E depois, na sequência, para Ana Maria, na Vila Independência, do Dino Franco e do José Fortuna, Dino Franco e Mouraí, 1994, Cheiro de Relva. E o saudoso trio, que eu quero mandar pro Paulo Sérgio, né, que é filho do Richel, que desse trio, é o saudoso trio bauruense, Santo Pereira, Richel e Branquito. O Richel e o Branquito, infelizmente, já são falecidos. Santo Pereira, meu amigo Santo Pereira, mora lá na Vila São Paulo, né? A música da dupla gaúcha, Saudosos Poetas, que também gravaram essa música aqui, do Flávio Matz e do Milongueiro, Velho Milongueiro, pedaço de poema, agora em Bauru, 11:20.
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0: Agora é Borussia, 11 horas mais 34 minutos, 11 e 34. Dona Eva e seu Sebastião, né? Esse foi no fundo do poço agora, né? No fundo do baú, desculpa. Fundo do baú, tô querendo ouvir Mariano e Cobrinha. Eu escolhi aqui uma música. O Mariano é aquele mesmo Mariano da primeira dupla sertaneja, a primeira dupla a gravar moda de viola no Brasil, que era o Mariano e Caçula, né? Mas depois ele gravou também com o Cobrinha, gravou com o Laureano também. É, o Cobrinha, um grande poeta de Piracicaba, né? Tem até livros e mais livros falando sobre ele. O Cobrinha é político também, lá de Piracicaba, o Cobrinha. E eles gravaram em 1967 o último disco do Mariano. O Cobrinha andou gravando outros depois. É, a música do Nós Rodrigues de Carvalho, Flor Serrana. Essa música eles já haviam gravado em 1948, mas regravaram no LP em 67, que ficou até bonito. E depois, para a gente recordar, não só o Mariano, como o Laureano. Professor Oxelzis, olha o nome diferente, né? Oxelzis Mariano, ele nasceu em Votorantim, distrito de Votorantim, por isso em algumas biografias dele aparece Sorocaba, porque Votorantim era município de Sorocaba, hoje é um município, né? Emancipado, inclusive a minha filha mora em Votorantim. Muita gente fala, ah, a Débora mora em Piracicaba, mas Votorantim, conheço mais ou menos lá, né? Então tá aqui, Oxelzis Laureano, ele nasceu em Votorantim, morreu em São Carlos, aos 90 e poucos anos. Grande maestro, professor de música, inclusive deu aula de música no colégio Ernesto Monte, em Bauru. Isso lá nos anos 50, né? Deu aula em Presidente Prudente e algumas cidades do interior do estado de São Paulo, o Laureano. E tá aqui, claro, a gravação é bastante antiga, a primeira gravação da música Destinos Iguais. Muita gente gravou isso depois, mas a primeira gravação é com o Laureano e o Mariano, em 1945. O Laureano, professor de música. A música é do Ariovaldo Pires e do Laureano, Destinos Iguais, tá certo? E primeiro a Flor Serrana, né, com o Mariano e Cobrinha, depois Destinos Iguais e por último Cabocla, música do Tonico, com Tonico e Tinoco. O pedido aqui do Rogério da Vila Independência. Agora em Bauru, 11h37. Vamos ouvir.
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0: Agora em Borussia, 11 horas mais 46 minutos, 11h46. Hoje tem a final da Copa do Mundo, né? Espanha e Argentina. Pra quem você vai torcer, hein? Eu vou torcer pra Espanha. Eu até seria torcedor da Argentina, porque esse é o vizinho nosso aqui e tal, né? Mas acontece que a Argentina praticou muitos atos, né, de preconceito, principalmente contra os jogadores de Cabo Verde e da França, né? Na França tem muitos negros que jogam na França. E os torcedores argentinos praticaram um preconceito medonho. Aliás, não é a primeira vez que os argentinos fazem isso, né? Então, lá na Argentina não é crime esse tipo de preconceito, né? Mas mundo afora é. E a FIFA está tomando algumas providências e tal, né? Mas a Argentina acabou chegando aí na final. Ontem teve a disputa do terceiro lugar, né? E a Alemanha, não, a Inglaterra, ganhou 6-4. 6-4 em cima da França. A França no primeiro tempo não jogou bola. A Alemanha fez 4 gols no primeiro tempo. Depois, a França reagiu, chegou a 4-3. E aí, a Inglaterra fez mais 2 gols, a França fez mais 1. 6-4. Um jogo até interessante, né? Mas o futebol, de modo geral, tá acabando a graça. Pode ver que o brasileiro já não tem mais aquele entusiasmo. Me lembro, nos anos 80, 90, 70, né? Um jogo do Brasil, o Brasil parava para assistir o jogo. Hoje o pessoal não está nem aí mais com a seleção brasileira para fazer aquele vexame que fizeram lá, né? Jogadores como o Vini ganhando 15 milhões por mês. O Neymar, com tudo, o salário e tudo os outros que ele tem, ganha 20 milhões por mês. O treinador, que é italiano, treinador da seleção brasileira, é italiano e mora no Canadá. Ele perdeu a Copa e teve 20% de aumento no salário. Ele ganhava 5 milhões e está ganhando 6. Como é que a gente vai torcer um negócio desse aí, né? Mas deixa pra lá. A Denise está dando um alô aqui, ó, curtindo Saudade Sertaneja. O pessoal está trabalhando, né? O pessoal está trabalhando, curtindo Saudade Sertaneja. Luan, o Negão, o Lã, o Caio, o César, né? O pessoal trabalhando na carpintaria, ouvindo a Canal Mais FM. Tá certo? Estão cobrindo uma casa, é. O Caio é sobrinho do Claudinho, lá do genro da Geni, né? Um abração pra você. Cuidado cair do telhado aí, molecada nova, né? Tá certo? Um abraço pra vocês. Eu vou deixando aqui as 3 últimas de hoje. Tá certo? É do Ted Vieira, do Alcino Freire, do Zico e Zeca, 1955, recordando o passado. Essa música aqui eu atendo o João Paulo do Parque Viaduto. E depois, na sequência, atendendo o Marco Antônio de Catanduva. Alô, Catanduva, alô, Marco Antônio. Do Sulino e do Moacir dos Santos, Jacó e Jacozinho, 1965, o Peão e o Ricardo. E depois, para o Walter Luiz, aqui da Vila Falcão, né? Pediu para ouvir Liu e Léo, do Tuta e do Liu. Liu e Léo, 1963, adeus Morena. Eu volto domingo com mais um Saudade Sertaneja. Mas amanhã, às 5 da tarde, tem No Repique da Viola, comigo, aqui na Canal Mais. É lógico. Até lá.
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2: 11:59.
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1: Agora bora de Coração de Isca. Vamos lá?
2: Vamos lá.

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1: Coisa boa. Ai, coisa
0: bate
1: boa.
0: Aí, parceiro.
1: E aí, como é que tá?
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1: Tava com saudade mais de cantar.
0: Qual que em gel aqui?
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2: 3:01.
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5: 4 e 4.
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4: 4:59.
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7: 6:05.
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0: Se pode sentar nos terreiros, hein, filho? Saravá, banego, velho, viu?
1: Saravá, preto, velho.
0: Esse. João Fio, se fala de quais problemas, filho? Se fala esse.
1: Meu caminhão anda só quebrando, tia. Quebra mola todo dia, tia. Não faço pra oficina, tia.
0: Se tem de coisas atrapalhadas, filho.
1: Atrapalhado minha vida,
0: tia? Se tem umas iroiras, filho, na sua vida.
1: Será que é aquela padeira de Porto Alegre, tia?
0: Esse, umas iroiras gigandonas, esses isoiudas, enfim.
1: Essa mesmo, tia.
0: Esse, se tá se tapaiando de batantes, enfim.
1: Ela falou o seguinte, tia, se eu largasse dela, se eu abandonasse ela, estragava minha vida, tia.
0: E tá de tagando de batantes, e taga suas dívidas, e taga de carregadores, enfim, também, enfim.
1: Vê o que você pode fazer, tia, pra acertar tudo pra mim.
0: De conserta, enfim. De conserta, enfim, de conserta. De nego de verde, vai limpar seu corpo, enfim. E vai arrancar esse mal olhado que tá no corpo desse índio velho, enfim. Esse ponto, de tá de limpo, enfim.
1: Tira essa padeira de mim, tia, manda pra longe.
0: Esse de padeira, de tá de lá na pauta esquina, enfim.

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0: 7 e 2.
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0: 7:03.
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0: 7:06.
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0: Essa pegou a agenda surpresa, a gente não tava esperando.
1: Vocês acham que eu ia ficar aqui pra não participar dessa música?
0: Ah. É loucura em cima de doideira.
2: Me ajuda aí, bebê.
0: Urgente.
2: Tipo, tá ganhando, mexe?
0: Nunca.
2: Nunca. Segura aí, bebê.

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